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1: 21 horas e 2 minutos.

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0: somos a Liga Acadêmica de Farmacologia da Unifal-MG, a LAFAR, e você está ouvindo Farmaco Responde. Hoje iremos responder a pergunta da Laura, de 47 anos. Por que algumas doenças, como a do sarampo, voltam a aparecer, mesmo existindo vacina? Sua pergunta foi respondida pela Mayara Morelli, mestranda na Universidade Federal de Alfenas. Por que algumas doenças, como a do sarampo, voltam a aparecer, mesmo existindo vacina? Doenças como o sarampo reaparecem principalmente porque nem todas as pessoas estão vacinadas. Quando uma parte significativa da população deixa de se vacinar, a imunidade coletiva é comprometida, fazendo com que o vírus encontre espaço e volte a circular. Além disso, movimentos anti-vacina atrapalham e diminuem a adesão das pessoas à vacinação. Sendo assim, quanto menos pessoas se vacinam, há uma menor imunidade de rebanho e isso facilita a circulação do vírus. Esperamos que essa explicação tenha te ajudado a entender sobre o tema. Vacinar-se é uma forma de proteger não só você, mas toda a comunidade. Se você tiver alguma dúvida...
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Olá, somos a Liga Acadêmica de Farmacologia da Unifal, a LAFAR, e você está ouvindo Fármaco Responde. Hoje iremos responder a pergunta do Caio, de 10 anos, que perguntou: por que as minhas vacinas às vezes são de picadas e às vezes são de gotinhas? Essa pergunta foi respondida pela professora Flávia Shiva, que atua na área de desenvolvimento farmacotécnico na Universidade Federal de Alfenas. Caio, sua pergunta é muito interessante e a resposta tem relação com a capacidade do nosso estômago de digerir as proteínas. Nosso estômago possui ácido e enzimas que digerem os alimentos, ou seja, quebram os alimentos em compostos menores para serem absorvidos pelo nosso organismo. Com as vacinas, acontece a mesma coisa. As vacinas são compostas por vírus enfraquecidos, fragmentos de vírus ou material genético como o RNA, que são compostos por proteínas e peptídeos. Assim como as proteínas dos alimentos, as proteínas dos vírus enfraquecidos ou seus fragmentos são quebradas no estômago. Portanto, a maioria das vacinas não pode ser dada pela boca, na forma de gotinhas, senão nosso estômago irá destruí-la. A maioria das vacinas precisam ser injetadas com injeção diretamente no nosso sangue para evitar sua destruição no estômago e garantir que elas entrem no nosso organismo de forma inteira para agir. As gotas são utilizadas apenas para vacinas contra poliomielite, conhecida como Sabin ou OPV. Ela é uma das únicas que funciona por via oral, justamente porque o vírus natural também entra no corpo pela boca e se replica no intestino. Ou seja, o vírus é preparado para sobreviver no estômago. Mas no caso da vacina, o vírus estará enfraquecido, não causando a doença, mas a sua presença é suficiente para estimular o sistema imunológico e produzir células que nos defendem quando formos infectados pelo vírus real. Portanto, sabemos que as picadinhas das vacinas às vezes doem, mas a injeção é muito mais segura e garante a ação da maioria das vacinas, evitando que você adquira infecções graves e muitas vezes sem cura. Por isso, sempre peça para seus familiares checarem se sua carteirinha de vacina está em dia. Esperamos que essa explicação tenha te ajudado a entender sobre o tema. Vacinar-se é uma forma de proteger não só você, mas toda a comunidade. Se você tiver alguma dúvida sobre vacinas, estamos à disposição para responder. Mande sua pergunta sobre vacinas no nosso Instagram, @lafarunifal. Até a próxima!

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1: 22 horas e 2 minutos.
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2: Continuamos com a série de 10 edições que comemora os 10 anos de memória do rock. Beatles, Queen, David Bowie e Bruce Springsteen estão entre os nomes que já apareceram nos primeiros 4 programas. E agora vamos começar com Bob Dylan, que em seus 70 anos de carreira é reverenciado como um dos grandes compositores da história. Não à toa, é o único músico agraciado com o Prêmio Nobel de Literatura.

Eu sou Márcio Aquilissardi e vamos trazer nesta edição algumas das canções mais representativas da longa carreira do folk rocker. Começamos com seu primeiro grande sucesso, Blowing in the Wind, um dos grandes hinos dos anos 60 por seu apelo à paz e à liberdade. A faixa foi lançada em 1963 em seu segundo álbum. Dois anos depois, outras duas canções de Dylan consolidaram seu posto como cronista de uma época de mudanças, em dois discos diferentes lançados em 65, Mr. Tambourine Man e Like a Rolling Stone.

0: Ouvimos Bob Dylan nas suas Blowing in the Wind, Mr. Tambourine Man e Like a Rolling Stone.
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0: O quinto dos 10 programas que celebram o aniversário de Memória do Rock resume um pouco da trajetória de Bob Dylan, mestre na transposição de poemas e temas literários complexos para a música. Na virada dos anos 60 para a década de 70, ele abandonou um pouco o folk eletrificado que caracterizou sua carreira até então e mesclou rock e country music, como nas canções Lay, Lady, Lay, de 1969, If Not For You, do ano seguinte. Também de 1970, vamos ouvir a instrumental Wigwam.

A sequência de agora teve Bob Dylan em Lay Lady Lay, If Not For You e Wigwam. Em 1973, o artista gravou sua primeira trilha sonora para o filme Pat Garrett and Billy the Kid. O disco não teria chamado atenção se não fosse pelo clássico Knockin' on Heaven's Door, posteriormente regravada por Eric Clapton e Guns N' Roses.

0: Ouvimos agora Bob Dylan na sua Knocking on Heaven's Door.
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0: A trajetória de Bob Dylan absorve as três primeiras partes deste programa, que faz parte da série dos 10 anos de memória do rock. Agradeço as sugestões que chegaram pelas nossas redes sociais, e-mail ou WhatsApp. Nos anos 80, Dylan teve uma trajetória instável, com álbuns focados em sua conversão ao cristianismo. Em 1983, ele voltou à forma, num disco que teve entre os destaques a faixa Jokerman. O outro álbum aclamado da década apareceu em 1989, inclusive pela qualidade de canções deixadas de fora da lista final, como Series of Dreams. Já em 1997, ele lançou seu primeiro álbum com música inédita em 7 anos. Desta obra, vamos ouvir Make You Feel My Love.

0: Este foi Bob Dylan nas suas composições Jokerman, Series of Dreams e Make You Feel My Love.
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0: Este é o quinto programa da série que celebra os 10 anos de memória do rock. Ouvimos canções de Bob Dylan e agora vamos trazer um pouco da trajetória de Tom Petty. Os dois trabalharam juntos no supergrupo Traveling Wilburys. Tom Petty liderou o grupo Heartbreakers e também lançou discos apenas em seu nome, tendo vendido estimadas 80 milhões de cópias em sua carreira. O primeiro grande sucesso da trajetória foi American Girl, de 1976. Vamos ouvir também Here Comes My Girl, de 1980, Free Falling, de 89 e Learning to Fly, de 91.

0: Fechamos o programa com quatro canções de Tom Petty: American Girl, Here Comes My Girl, dele com Mike Campbell, Free Falling e Learning to Fly, ambas com Jeff Lynne. Obrigado por sua audiência, obrigado também a quem contribuiu com sugestões para construir esta edição, que faz parte dos 10 programas produzidos para comemorar os 10 anos de Memória do Rock. Agradeço ainda ao Marinho Magalhães pelos trabalhos técnicos. Eu sou Márcio Aquilissardi e espero sua companhia na continuidade desta série e sempre em Memória do Rock. Até mais!
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1: 0 hora e 5 minutos.

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1: 0:33.
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1: Uma hora e dois minutos.
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0: 1:33.
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somos a Liga Acadêmica de Farmacologia da Unifal-MG, a LAFAR, e você está ouvindo Farmaco Responde. Hoje iremos responder a pergunta da Laura, de 47 anos. Por que algumas doenças, como a do sarampo, voltam a aparecer mesmo existindo vacina? Sua pergunta foi respondida pela Mayara Morelli, mestranda na Universidade Federal de Alfenas. Por que algumas doenças, como a do sarampo, voltam a aparecer mesmo existindo vacina? Doenças como o sarampo reaparecem principalmente porque nem todas as pessoas estão vacinadas. Quando uma parte significativa da população deixa de se vacinar, a imunidade coletiva é comprometida, fazendo com que o vírus encontre espaço e volte a circular. Além disso, movimentos anti-vacina atrapalham e diminuem a adesão das pessoas à vacinação. Sendo assim, quanto menos pessoas se vacinam, há uma menor imunidade de rebanho e isso facilita a circulação do vírus. Esperamos que essa explicação tenha te ajudado a entender sobre o tema. Vacinar-se é uma forma de proteger não só você, mas toda a comunidade. Se você tiver algum...

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1: 2:01.
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0: Olá, somos a Liga Acadêmica de Farmacologia da Unifal MG, LAFAR, e você está ouvindo o Fármaco Responde. Hoje iremos responder a pergunta do Marcos, de 50 anos, que perguntou: por que apenas uma dose da vacina não é suficiente para estar totalmente protegido? Sua pergunta foi respondida pela mestranda Maíra Morelli da Silveira, formada em Medicina Veterinária, e que realiza seu mestrado em Ciências Farmacêuticas no Programa de Pós-Graduação em Ciências Farmacêuticas da Universidade Federal de Alfenas, com a linha de pesquisa em Microbiologia e Parasitologia aplicadas às Ciências Farmacêuticas no Laboratório de Vacinas da Unifal. Na primeira dose, ocorre a resposta imune primária, que gera a produção inicial de anticorpos e células de memória, mas em quantidade limitada. Já as doses de reforço estimulam novamente o sistema imunológico, promovendo uma resposta secundária muito mais rápida e intensa, com níveis mais altos de anticorpos e maior afinidade por antígenos. Esperamos que essa explicação tenha te ajudado a entender sobre o tema. Vacinar-se é uma forma de proteger não só você, mas toda a comunidade. Se você tiver alguma dúvida sobre vacinas, estamos à disposição para responder. Mande sua pergunta sobre vacinas para o nosso Instagram, @lafarunifal, e iremos responder. Até a próxima!
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0: 2:32.
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1: 3 horas e 2 minutos.

0: Olá, somos a Liga Acadêmica de Farmacologia da Unifal MG, LAFAR, e você está ouvindo o Farmaco Responde. Hoje, iremos responder a pergunta do Iraci, de 58 anos. Ele perdeu a carteirinha de vacinas e acreditava que não poderia mais se vacinar. Então, quer saber se mesmo sem a carteirinha, pode tomar vacina e quais documentos tem que levar. Sua pergunta foi respondida pelo professor Sinésio, que atua na área de Epidemiologia na Universidade Federal de Alfenas. Pode tomar vacina mesmo sem carteirinha? E quais documentos são necessários? Sim, pode tomar. Só é necessário levar um documento com foto. Mas é possível que os profissionais de saúde também consigam identificar os dados de vacinação da pessoa no sistema de registro eletrônico. Esperamos que essa explicação tenha te ajudado a entender sobre o tema. Vacinar-se é uma forma de proteger não só você, mas toda a comunidade. Se você tiver alguma dúvida sobre vacinas, estamos à disposição para responder. Mande sua pergunta sobre vacinas para o nosso Instagram, @lafarunifal, que iremos responder. Até a próxima!
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2: Somos a Liga Acadêmica de Farmacologia da Unifal MG, LAFAR, e você está ouvindo o Fármaco Responde. Hoje, iremos responder a pergunta do Luca. Por que minhas vacinas doem para tomar? Sua pergunta foi respondida pela professora Flávia Shiva, docente permanente do Programa de Pós-Graduação em Ciências Farmacêuticas na Universidade Federal de Alfenas, na área de Desenvolvimento de Medicamentos e Nanotecnologia. A resposta da professora Flávia Shiva foi: Luca, sua pergunta é muito verdadeira, porque realmente algumas vacinas doem mais. Vamos entender o porquê. Algumas vacinas podem ter componentes que causam ardência, como hidróxido de alumínio. Ele está presente em vacinas como DTP, hepatite B e HPV, e serve para estimular o sistema imunológico, ou seja, deixar a vacina mais forte e eficaz. Além disso, às vezes, o volume da injeção necessário é muito grande, ou o líquido da vacina é muito viscoso e pode causar distensão do músculo, causando desconforto. Um exemplo é a vacina meningocócica ACWY, que para alguns fabricantes indica um volume de até 1 ml. A região onde a injeção é aplicada também contribui para a dor. O braço normalmente é mais sensível que o bumbum, mas o braço é preferível porque tem menos gordura. A gordura do bumbum pode reduzir a eficácia da vacina. Além do mais, a temperatura também influencia. Algumas vacinas, elas devem ser conservadas em geladeira e quando são injetadas fria, podem causar mais desconforto. E finalmente, a própria agulha. Ela pode trazer desconforto, mas para crianças as agulhas são sempre bem fininhas e pequenas. Mas mesmo causando a dor, é muito importante que todas as crianças tomem todas as vacinas. A dor da vacina passa rapidinho e as vacinas são de extrema importância para evitar doenças graves e manter a saúde da população. Esperamos que essa explicação tenha te ajudado a entender sobre o tema. Vacinar-se é uma forma de proteger não só você, mas toda a comunidade. Se você tiver alguma dúvida sobre vacinas, estamos à disposição para responder. Mande sua pergunta no nosso Instagram, @lafarunifal, e iremos responder. Até a próxima!

Braulio. Obrigada. Muito obrigada.

Somos a Liga Acadêmica de Farmacologia da Unifal, a LAFAR, e você está ouvindo Fármaco Responde. Hoje iremos responder a pergunta do Caio, de 10 anos, que perguntou: por que as minhas vacinas às vezes são de picadas e às vezes são de gotinhas? Essa pergunta foi respondida pela professora Flávia Shiva, que atua na área de desenvolvimento farmacotécnico na Universidade Federal de Alfenas. Caio, sua pergunta é muito interessante e a resposta tem relação com a capacidade do nosso estômago de digerir as proteínas. Nosso estômago possui ácido e enzimas que digerem os alimentos, ou seja, quebram os alimentos em compostos menores para serem absorvidos pelo nosso organismo. Com as vacinas, acontece a mesma coisa. As vacinas são compostas por vírus enfraquecidos, fragmentos de vírus ou material genético como o RNA, que são compostos por proteínas e peptídeos. Assim como as proteínas dos alimentos, as proteínas dos vírus enfraquecidos ou seus fragmentos são quebradas no estômago. Portanto, a maioria das vacinas não pode ser dada pela boca, na forma de gotinhas, senão nosso estômago irá destruí-la. A maioria das vacinas precisam ser injetadas com injeção diretamente no nosso sangue para evitar sua destruição no estômago e garantir que elas entrem no nosso organismo de forma inteira para agir. As gotas são utilizadas apenas para vacinas contra poliomielite, conhecida como Sabin ou OPV. Ela é uma das únicas que funciona por via oral, justamente porque o vírus natural também entra no corpo pela boca e se replica no intestino. Ou seja, o vírus é preparado para sobreviver no estômago. Mas no caso da vacina, o vírus estará enfraquecido, não causando a doença, mas a sua presença é suficiente para estimular o sistema imunológico e produzir células que nos defendem quando formos infectados pelo vírus real. Portanto, sabemos que as picadinhas das vacinas às vezes doem, mas a injeção é muito mais segura e garante a ação da maioria das vacinas, evitando que você adquira infecções graves e muitas vezes sem cura. Por isso, sempre peça para seus familiares checarem se sua carteirinha de vacina está em dia. Esperamos que essa explicação tenha te ajudado a entender sobre o tema. Vacinar-se é uma forma de proteger não só você, mas toda a comunidade. Se você tiver alguma dúvida sobre vacinas, estamos à disposição para responder. Mande sua pergunta sobre vacinas no nosso Instagram, @lafarunifal. Até a próxima!

0: Obrigado.
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Olá, somos a Liga Acadêmica de Farmacologia da Unifal-MG, a UFAR, e você está ouvindo o Farmaco Responde. Hoje iremos responder a pergunta da Laura, de 47 anos. Por que algumas doenças, como a do sarampo, voltam a aparecer, mesmo existindo vacina? Sua pergunta foi respondida pela Mayara Morelli, mestranda na Universidade Federal de Alfenas. Por que algumas doenças, como a do sarampo, voltam a aparecer, mesmo existindo vacina? Doenças como o sarampo reaparecem, principalmente porque nem todas as pessoas estão vacinadas. Quando uma parte significativa da população deixa de se vacinar, a imunidade coletiva é comprometida, fazendo com que o vírus encontre espaço e volte a circular. Além disso, movimentos anti-vacina atrapalham e diminuem a adesão das pessoas à vacinação. Sendo assim, quanto menos pessoas se vacinam, há uma menor imunidade de rebanho e isso facilita a circulação do vírus. Esperamos que essa explicação tenha te ajudado a entender sobre o tema. Vacinar-se é uma forma de proteger não só você, mas toda a comunidade. Se você tiver alguma dúvida sobre

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Olá, somos a Liga Acadêmica de Farmacologia da Unifal MG, LAFAR, e você está ouvindo o Fármaco Responde. Hoje iremos responder a pergunta do Marcos, de 50 anos, que perguntou: por que apenas uma dose da vacina não é suficiente para estar totalmente protegido? Sua pergunta foi respondida pela mestranda Maíra Morelli da Silveira, formada em Medicina Veterinária, e que realiza seu mestrado em Ciências Farmacêuticas no Programa de Pós-Graduação em Ciências Farmacêuticas da Universidade Federal de Alfenas, com a linha de pesquisa em Microbiologia e Parasitologia aplicadas às Ciências Farmacêuticas no Laboratório de Vacinas da Unifal. Na primeira dose, ocorre a resposta imune primária, que gera a produção inicial de anticorpos e células de memória, mas em quantidade limitada. Já as doses de reforço estimulam novamente o sistema imunológico, promovendo uma resposta secundária muito mais rápida e intensa, com níveis mais altos de anticorpos e maior afinidade por antígenos. Esperamos que essa explicação tenha te ajudado a entender sobre o tema. Vacinar-se é uma forma de proteger não só você, mas toda a comunidade. Se você tiver alguma dúvida sobre vacinas, estamos à disposição para responder. Mande sua pergunta sobre vacinas para o nosso Instagram, @lafarunifal, e iremos responder. Até a próxima! 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

Olá, somos a Liga Acadêmica de Farmacologia da Unifal-MG, LAFAR, e você está ouvindo o Fármaco Responde. Hoje, iremos responder a pergunta do Marcos, de 50 anos, que perguntou: por que apenas uma dose da vacina não é suficiente para estar totalmente protegido? Sua pergunta foi respondida pela mestranda Maíra Morelli da Silveira, formada em Medicina Veterinária, e que realiza seu mestrado em Ciências Farmacêuticas no Programa de Pós-Graduação em Ciências Farmacêuticas da Universidade Federal de Alfenas, com a linha de pesquisa em Microbiologia e Parasitologia aplicadas às Ciências Farmacêuticas no Laboratório de Vacinas da Unifal. Na primeira dose, ocorre a resposta imune primária, que gera a produção inicial de anticorpos e células de memória, mas em quantidade limitada. Já as doses de reforço estimulam novamente o sistema imunológico, promovendo uma resposta secundária muito mais rápida e intensa, com níveis mais altos de anticorpos e maior afinidade por antígenos. Esperamos que essa explicação tenha te ajudado a entender sobre o tema. Vacinar-se é uma forma de proteger não só você, mas toda a comunidade. Se você tiver alguma dúvida sobre vacinas, estamos à disposição para responder. Mande sua pergunta sobre vacinas para o nosso Instagram, @lafarunifal, e iremos responder. Até a próxima!

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Se achegue ouvinte, bora curtir esta meia horinha pra lembrar de música boa. Eu sou Wellington Ferreira Lima e esse é o Brasil 365 graus, o nosso giro mais que completo pela história da música brasileira. Todos os dias nós estamos aqui para fazer uma modesta e mais que merecida homenagem a um artista da nossa canção. Para nós que já estamos alcançando uma certa idade, lembrarmos, e para quem nasceu ontem poder conhecer o pretérito mais que perfeito da MPB. E abrimos o programa com duas contas, interpretação e composição de um dos grandes fundadores do violão brasileiro, um gênio das cordas, Garoto. O artista de hoje nasceu Aníbal Augusto Sardinha, em São Paulo, em 28 de junho de 1915. Filho de imigrantes portugueses, a dozinha dos Anjos Sardinha e Antônio Augusto Sardinha, que tocava violão e guitarra portuguesa. Foi nesse ambiente doméstico que ele teve seus primeiros contatos com a música, chegando a improvisar uma viola ainda criança. Aos 11 anos, ele já trabalhava como ajudante numa loja de instrumentos no bairro do Brás e tocava banjo no regional Irmãos Armani, passando a ser conhecido como o Moleque do Banjo. Pouco depois, ingressou no conjunto dos Sócios, liderado por seu irmão Inocêncio, e começou a atuar em festas e eventos. Sua formação foi consolidada ao longo dos anos. Estudou violão com Atílio Bernardini e composição com João Sepp. Além, é claro, de conviver com músicos como o grande Radamés Inhatalli, com quem aprofundou seus conhecimentos musicais. No final da década de 20, já atuava em rádios e gravações, acompanhando artistas importantes e participando da consolidação da música popular urbana no Brasil. Seu primeiro sucesso vem em 36, num compacto de suas composições que nós vamos ouvir agora. Dolente.

E nós acabamos de ouvir Choro Triste, composição de Garoto na interpretação de outro gênio, Valdir Azevedo. Ao longo das décadas de 30 e de 40, Garoto vai se consolidar como um dos músicos mais requisitados do país. Ele atuou intensamente nas rádios Educadora Paulista, Record e Mairink Veiga, e mais tarde na Rádio Nacional, onde trabalhou por uma década sob a regência de Radamés. Entre as suas parcerias e colaborações, vão se destacar nomes como Laurindo de Almeida, com quem formou a dupla Ritmo Sincopado, e participações com Carmen Miranda, Dorival Caymmi, Ari Barroso e outros grandes artistas do seu tempo. Em 1939, ele acompanha Carmen Miranda aos Estados Unidos, integrando o Bando da Lua, participando de espetáculos na Broadway e do filme Down Argentine Way, de 1940. Além, é claro, de apresentações, e uma delas a famosa apresentação para o presidente Franklin Roosevelt. Durante essa experiência, ele teve contato direto com o jazz americano, elemento que influenciaria profundamente a sua linguagem musical. Como compositor, ele se destacou em obras como Amoroso, em parceria com Luiz Bittencourt, e São Paulo Quatrocentão, com Chiquinho do Acordeon e Avaré. Essa última vendeu 700 mil cópias, um dos maiores sucessos comerciais da sua carreira e do seu tempo. Em dois minutinhos eu falo mais da carreira de Garoto. Deixa eu confirmar a minha consulta com o cardiologista aqui em dois minutinhos.

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1: E estamos de volta com o Brasil 365 graus, hoje com um dos divisores de águas do violão brasileiro no dia em que ele buscaria os sons de outras galáxias. Garoto. Falar de Garoto é falar da transformação do violão no Brasil. A sua obra introduziu uma harmonização sofisticada com acordes alterados e progressões pouco usuais. Características que seriam desenvolvidas posteriormente, só aqui na Bossa Nova. Além disso, ele explorou o violão tenor, um instrumento com uma afinação mais próxima do banjo, abrindo novas possibilidades sonoras e técnicas. A sua atuação como multi-instrumentista também foi decisiva. Ele transitava com naturalidade do violão para o cavaquinho, para o bandolim, para a guitarra havaiana, para o banjo. A sua música foi descrita como música feita para músicos, porque apresentava soluções melódicas e harmônicas muito inovadoras e que influenciaram várias gerações. Violonistas como Carlinhos Lyra, João Gilberto, Baden Powell, Rafael Rabelo, Dino Sete Cordas reconhecem a importância da formação do violão brasileiro graças a Garoto. O violonista Maurício Carrilho chegou a dividir a história do violão moderno em duas, antes e depois de Garoto. Nós vamos fechar esse falatório com uma das suas obras-primas, O Amoroso.

E nós acabamos de ouvir Nick Barr, composição de Garoto e José Vasconcelos, gravada por Dick Farney em 1951. Nos últimos anos de vida, Garoto continuou atuando intensamente em rádios, gravações e apresentações. Em 54 veio um grande sucesso popular, o São Paulo Quatrocentão, que marcou o quarto centenário da cidade de São Paulo. Apesar desse reconhecimento tardio, a sua trajetória foi marcada por dificuldades financeiras e pela falta de valorização adequada da sua obra em vida, muito típico do Brasil. Faleceu precocemente, aos 39 anos, em 1955, vítima de ataque cardíaco quando planejava uma excursão para a Europa. A partir das décadas seguintes, sua obra passou a ser redescoberta, estudada e reinterpretada por músicos e pesquisadores. Gravações, transcrições, livros e espetáculos ajudaram a consolidar o seu nome como um dos pilares da nossa música. Garoto é hoje reconhecido como um dos fundadores da linguagem moderna do violão, responsável por abrir caminhos que seriam percorridos por toda uma nova geração. E é com sua composição mais conhecida, posteriormente recebendo letra por Vinícius e por Chico Buarque, que nós vamos encerrar o programa de hoje, numa interpretação bem moderna e inusitada. Renato Russo e Hélio Delmiro. Amanhã, nós estaremos de volta com outro artista no Brasil 365 graus. E eu me despeço com Gente Humilde.

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2: Olá, somos a Liga Acadêmica de Farmacologia da Unifal, a LAFAR, e você está ouvindo Fármaco Responde. Hoje iremos responder a pergunta do Caio, de 10 anos, que perguntou: por que as minhas vacinas às vezes são de picadas e às vezes são de gotinhas? Essa pergunta foi respondida pela professora Flávia Shiva, que atua na área de desenvolvimento farmacotécnico na Universidade Federal de Alfenas. Caio, sua pergunta é muito interessante e a resposta tem relação com a capacidade do nosso estômago de digerir as proteínas. Nosso estômago possui ácido e enzimas que digerem os alimentos, ou seja, quebram os alimentos em compostos menores para serem absorvidos pelo nosso organismo. Com as vacinas, acontece a mesma coisa. As vacinas são compostas por vírus enfraquecidos, fragmentos de vírus ou material genético como o RNA, que são compostos por proteínas e peptídeos. Assim como as proteínas dos alimentos, as proteínas dos vírus enfraquecidos ou seus fragmentos são quebradas no estômago. Portanto, a maioria das vacinas não pode ser dada pela boca, na forma de gotinhas, senão nosso estômago irá destruí-la. A maioria das vacinas precisam ser injetadas com injeção diretamente no nosso sangue para evitar sua destruição no estômago e garantir que elas entrem em nosso organismo de forma inteira para agir. As gotas são utilizadas apenas para vacinas contra poliomielite, conhecida como Sabin ou OPV. Ela é uma das únicas que funciona por via oral, justamente porque o vírus natural também entra no corpo pela boca e se replica no intestino. Ou seja, o vírus é preparado para sobreviver no estômago. Mas no caso da vacina, o vírus estará enfraquecido, não causando a doença, mas a sua presença é suficiente para estimular o sistema imunológico e produzir células que nos defendem quando formos infectados pelo vírus real. Portanto, sabemos que as picadinhas das vacinas às vezes doem, mas a injeção é muito mais segura e garante a ação da maioria das vacinas, evitando que você adquira infecções graves e muitas vezes sem cura. Por isso, sempre peça para seus familiares checarem se sua carteirinha de vacina está em dia. Esperamos que essa explicação tenha te ajudado a entender sobre o tema. Vacinar-se é uma forma de proteger não só você, mas toda a comunidade. Se você tiver alguma dúvida sobre vacinas, estamos à disposição para responder. Mande sua pergunta sobre vacinas no nosso Instagram, @lafarunifal. Até a próxima!
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1: 8:03.
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0: Olá, somos a Liga Acadêmica de Farmacologia da Unifal MG, LAFAR, e você está ouvindo o Fármaco Responde. Hoje, iremos responder a pergunta do Iraci, de 58 anos. Ele perdeu a carteirinha de vacinas e acreditava que não poderia mais se vacinar. Então, quer saber se mesmo sem a carteirinha, pode tomar vacina e quais documentos tem que levar. Sua pergunta foi respondida pelo professor Sinésio, que atua na área de Epidemiologia na Universidade Federal de Alfenas. Pode tomar vacina mesmo sem carteirinha? E quais documentos são necessários? Sim, pode tomar. Só é necessário levar um documento com foto. Mas é possível que os profissionais de saúde também consigam identificar os dados de vacinação da pessoa no sistema de registro eletrônico. Esperamos que essa explicação tenha te ajudado a entender sobre o tema. Vacinar-se é uma forma de proteger não só você, mas toda a comunidade. Se você tiver alguma dúvida sobre vacinas, estamos à disposição para responder. Mande sua pergunta sobre vacinas para o nosso Instagram, @lafarunifal, que iremos responder. Até a próxima!
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2: Olá. Somos a Liga Acadêmica de Farmacologia da Unifal MG, LAFAR, e você está ouvindo o Fármaco Responde. Hoje, iremos responder a pergunta do Luca. Por que minhas vacinas doem para tomar? Sua pergunta foi respondida pela professora Flávia Shiva, docente permanente do Programa de Pós-Graduação em Ciências Farmacêuticas na Universidade Federal de Alfenas, na área de Desenvolvimento de Medicamentos e Nanotecnologia. A resposta da professora Flávia Shiva foi: Luca, sua pergunta é muito verdadeira, porque realmente algumas vacinas doem mais. Vamos entender o porquê. Algumas vacinas podem ter componentes que causam ardência, como hidróxido de alumínio. Ele está presente em vacinas como DTP, hepatite B e HPV, e serve para estimular o sistema imunológico, ou seja, deixar a vacina mais forte e eficaz. Além disso, às vezes, o volume da injeção necessário é muito grande, ou o líquido da vacina é muito viscoso e pode causar distensão do músculo, causando desconforto. Um exemplo é a vacina meningocócica ACWY, que para alguns fabricantes indica um volume de até 1 ml. A região onde a injeção é aplicada também contribui para a dor. O braço normalmente é mais sensível que o bumbum, mas o braço é preferível porque tem menos gordura. A gordura do bumbum pode reduzir a eficácia da vacina. Além do mais, a temperatura também influencia. Algumas vacinas, elas devem ser conservadas em geladeira e quando são injetadas fria, podem causar mais desconforto. E finalmente, a própria agulha. Ela pode trazer desconforto, mas para crianças as agulhas são sempre bem fininhas e pequenas. Mas mesmo causando a dor, é muito importante que todas as crianças tomem todas as vacinas. A dor da vacina passa rapidinho e as vacinas são de extrema importância para evitar doenças graves e manter a saúde da população. Esperamos que essa explicação tenha te ajudado a entender sobre o tema. Vacinar-se é uma forma de proteger não só você, mas toda a comunidade. Se você tiver alguma dúvida sobre vacinas, estamos à disposição para responder. Mande sua pergunta no nosso Instagram, @lafarunifal, e iremos responder. Até a próxima!

0: AM. 8 horas e 30 minutos.
1: Olá, somos a Liga Acadêmica de Farmacologia da Unifal MG, LAFAR, e você está ouvindo o Fármaco Responde. Hoje iremos responder a pergunta do Marcos, de 50 anos, que perguntou: por que apenas uma dose da vacina não é suficiente para estar totalmente protegido? Sua pergunta foi respondida pela mestranda Maíra Morelli da Silveira, formada em Medicina Veterinária e que realiza seu mestrado em Ciências Farmacêuticas no Programa de Pós-Graduação em Ciências Farmacêuticas da Universidade Federal de Alfenas, com a linha de pesquisa em Microbiologia e Parasitologia aplicadas às Ciências Farmacêuticas no Laboratório de Vacinas da Unifal. Na primeira dose, ocorre a resposta imune primária, que gera a produção inicial de anticorpos e células de memória, mas em quantidade limitada. Já as doses de reforço estimulam novamente o sistema imunológico, promovendo uma resposta secundária muito mais rápida e intensa, com níveis mais altos de anticorpos e maior afinidade por antígenos. Esperamos que essa explicação tenha te ajudado a entender sobre o tema. Vacinar-se é uma forma de proteger não só você, mas toda a comunidade. Se você tiver alguma dúvida sobre vacinas, estamos à disposição para responder. Mande sua pergunta sobre vacinas para o nosso Instagram, @lafarunifal, e iremos responder. Até a próxima!
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Durante as manhãs, serão realizadas palestras com professores e pesquisadores do programa, apresentando as principais áreas de pesquisa desenvolvidas no PPGCF. 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

Olá, somos a Liga Acadêmica de Farmacologia da Unifal, a LAFAR, e você está ouvindo Fármaco Responde. Hoje iremos responder a pergunta do Caio, de 10 anos, que perguntou: por que as minhas vacinas às vezes são de picadas e às vezes são de gotinhas? Essa pergunta foi respondida pela professora Flávia Shiva, que atua na área de desenvolvimento farmacotécnico na Universidade Federal de Alfenas. Caio, sua pergunta é muito interessante e a resposta tem relação com a capacidade do nosso estômago de digerir as proteínas. Nosso estômago possui ácido e enzimas que digerem os alimentos, ou seja, quebram os alimentos em compostos menores para serem absorvidos pelo nosso organismo. Com as vacinas, acontece a mesma coisa. As vacinas são compostas por vírus enfraquecidos, fragmentos de vírus ou material genético como RNA, que são compostos por proteínas e peptídeos. Assim como as proteínas dos alimentos, as proteínas dos vírus enfraquecidos ou seus fragmentos são quebradas no estômago. Portanto, a maioria das vacinas não pode ser dada pela boca, na forma de gotinhas, senão nosso estômago irá destruí-la. A maioria das vacinas precisam ser injetadas com injeção diretamente no nosso sangue para evitar sua destruição no estômago e garantir que elas entrem em nosso organismo de forma inteira para agir. As gotas são utilizadas apenas para vacinas contra poliomielite, conhecida como Sabin ou OPV. Ela é uma das únicas que funciona por via oral, justamente porque o vírus natural também entra no corpo pela boca e se replica no intestino. Ou seja, o vírus é preparado para sobreviver no estômago. Mas no caso da vacina, o vírus estará enfraquecido, não causando a doença, mas a sua presença é suficiente para estimular o sistema imunológico e produzir células que nos defendem quando formos infectados pelo vírus real. Portanto, sabemos que as picadinhas das vacinas às vezes doem, mas a injeção é muito mais segura e garante a ação da maioria das vacinas, evitando que você adquira infecções graves e muitas vezes sem cura. Por isso, sempre peça para seus familiares checarem se sua carteirinha de vacina está em dia. Esperamos que essa explicação tenha te ajudado a entender sobre o tema. Vacinar-se é uma forma de proteger não só você, mas toda a comunidade. Se você tiver alguma dúvida sobre vacinas, estamos à disposição para responder. Mande sua pergunta sobre vacinas no nosso Instagram, @lafarunifal. Até a próxima!

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1: 9 horas e 2 minutos.

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2: Olá, somos a Liga Acadêmica de Farmacologia da Unifal MG, a LAFAR, e você está ouvindo Farmaco Responde. Hoje iremos responder a pergunta da Laura, de 47 anos. Por que algumas doenças, como a do sarampo, voltam a aparecer mesmo existindo vacina? Sua pergunta foi respondida pela Mayara Morelli, mestranda na Universidade Federal de Alfenas. Por que algumas doenças, como a do sarampo, voltam a aparecer mesmo existindo vacina? Doenças como o sarampo reaparecem principalmente porque nem todas as pessoas estão vacinadas. Quando uma parte significativa da população deixa de se vacinar, a imunidade coletiva é comprometida, fazendo com que o vírus encontre espaço e volte a circular. Além disso, movimentos anti-vacina atrapalham e diminuem a adesão das pessoas à vacinação. Sendo assim, quanto menos pessoas se vacinam, há uma menor imunidade de rebanho e isso facilita a circulação do vírus. Esperamos que essa explicação tenha te ajudado a entender sobre o tema. Vacinar-se é uma forma de proteger não só você, mas toda a comunidade. Se você tiver alguma dúvida sobre vacinas...
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1: 10 horas e 1 minuto.

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0: Olá, somos a Liga Acadêmica de Farmacologia da Unifal MG, LAFAR, e você está ouvindo o Fármaco Responde. Hoje iremos responder a pergunta do Marcos, de 50 anos, que perguntou: por que apenas uma dose da vacina não é suficiente para estar totalmente protegido? Sua pergunta foi respondida pela mestranda Maíra Morelli da Silveira, formada em Medicina Veterinária, e que realiza seu mestrado em Ciências Farmacêuticas no Programa de Pós-Graduação em Ciências Farmacêuticas da Universidade Federal de Alfenas, com a linha de pesquisa em Microbiologia e Parasitologia aplicadas às Ciências Farmacêuticas no Laboratório de Vacinas da Unifal. Na primeira dose, ocorre a resposta imune primária, que gera a produção inicial de anticorpos e células de memória, mas em quantidade limitada. Já as doses de reforço estimulam novamente o sistema imunológico, promovendo uma resposta secundária muito mais rápida e intensa, com níveis mais altos de anticorpos e maior afinidade por antígenos. Esperamos que essa explicação tenha te ajudado a entender sobre o tema. Vacinar-se é uma forma de proteger não só você, mas toda a comunidade. Se você tiver alguma dúvida sobre vacinas, estamos à disposição para responder. Mande sua pergunta sobre vacinas para o nosso Instagram, @lafarunifal, e iremos responder. Até a próxima!
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1: 11 horas e 1 minuto.

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Olá, somos a Liga Acadêmica de Farmacologia da Unifal MG, LAFAR, e você está ouvindo o Fármaco Responde. Hoje, iremos responder a pergunta do Iraci, de 58 anos. Ele perdeu a carteirinha de vacinas e acreditava que não poderia mais se vacinar. Então quer saber se mesmo sem a carteirinha, pode tomar vacina e quais documentos tem que levar. Sua pergunta foi respondida pelo professor Sinésio, que atua na área de Epidemiologia na Universidade Federal de Alfenas. Pode tomar vacina mesmo sem carteirinha? E quais documentos são necessários? Sim, pode tomar. Só é necessário levar um documento com foto. Mas é possível que os profissionais de saúde também consigam identificar os dados de vacinação da pessoa no sistema de registro eletrônico. Esperamos que essa explicação tenha te ajudado a entender sobre o tema. Vacinar-se é uma forma de proteger não só você, mas toda a comunidade. Se você tiver alguma dúvida sobre vacinas, estamos à disposição para responder. Mande sua pergunta sobre vacinas para o nosso Instagram, @lafarunifal, que iremos responder. Até a próxima!

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0: somos a Liga Acadêmica de Farmacologia da Unifal-MG, a UFAR, e você está ouvindo Farmaco Responde. Hoje iremos responder a pergunta da Laura, de 47 anos. Por que algumas doenças, como a do sarampo, voltam a aparecer, mesmo existindo vacina? Sua pergunta foi respondida pela Mayara Morelli, mestranda na Universidade Federal de Alfenas. Por que algumas doenças, como a do sarampo, voltam a aparecer, mesmo existindo vacina? Doenças como o sarampo reaparecem principalmente porque nem todas as pessoas estão vacinadas. Quando uma parte significativa da população deixa de se vacinar, a imunidade coletiva é comprometida, fazendo com que o vírus encontre espaço e volte a circular. Além disso, movimentos anti-vacina atrapalham e diminuem a adesão das pessoas à vacinação. Sendo assim, quanto menos pessoas se vacinam, há uma menor imunidade de rebanho e isso facilita a circulação do vírus. Esperamos que essa explicação tenha te ajudado a entender sobre o tema. Vacinar-se é uma forma de proteger não só você, mas toda a comunidade. Se você tiver alguma dúvida sobre vacinas...
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Somos a Liga Acadêmica de Farmacologia da Unifal, a LAFAR, e você está ouvindo Fármaco Responde. Hoje iremos responder a pergunta do Caio, de 10 anos, que perguntou: por que as minhas vacinas às vezes são de picadas e às vezes são de gotinhas? Essa pergunta foi respondida pela professora Flávia Shiva, que atua na área de desenvolvimento farmacotécnico na Universidade Federal de Alfenas. Caio, sua pergunta é muito interessante e a resposta tem relação com a capacidade do nosso estômago de digerir as proteínas. Nosso estômago possui ácido e enzimas que digerem os alimentos, ou seja, quebram os alimentos em compostos menores para serem absorvidos pelo nosso organismo. Com as vacinas, acontece a mesma coisa. As vacinas são compostas por vírus enfraquecidos, fragmentos de vírus ou material genético como o RNA, que são compostos por proteínas e peptídeos. Assim como as proteínas dos alimentos, as proteínas dos vírus enfraquecidos ou seus fragmentos são quebradas no estômago. Portanto, a maioria das vacinas não pode ser dada pela boca, na forma de gotinhas, senão nosso estômago irá destruí-la. A maioria das vacinas precisam ser injetadas com injeção diretamente no nosso sangue para evitar sua destruição no estômago e garantir que elas entrem no nosso organismo de forma inteira para agir. As gotas são utilizadas apenas para vacinas contra poliomielite, conhecida como Sabin ou OPV. Ela é uma das únicas que funciona por via oral, justamente porque o vírus natural também entra no corpo pela boca e se replica no intestino. Ou seja, o vírus é preparado para sobreviver no estômago. Mas no caso da vacina, o vírus estará enfraquecido, não causando a doença, mas a sua presença é suficiente para estimular o sistema imunológico e produzir células que nos defendem quando formos infectados pelo vírus real. Portanto, sabemos que as picadinhas das vacinas às vezes doem, mas a injeção é muito mais segura e garante a ação da maioria das vacinas, evitando que você adquira infecções graves e muitas vezes sem cura. Por isso, sempre peça para seus familiares checarem se sua carteirinha de vacina está em dia. Esperamos que essa explicação tenha te ajudado a entender sobre o tema. Vacinar-se é uma forma de proteger não só você, mas toda a comunidade. Se você tiver alguma dúvida sobre vacinas, estamos à disposição para responder. Mande sua pergunta sobre vacinas no nosso Instagram, @lafarunifal. Até a próxima!

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1: 12 horas e 3 minutos.

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Somos a Liga Acadêmica de Farmacologia da Unifal-MG, LAFAR, e você está ouvindo o Fármaco Responde. Hoje, iremos responder a pergunta do Luca. Por que minhas vacinas doem para tomar? Sua pergunta foi respondida pela professora Flávia Shiva, docente permanente do Programa de Pós-Graduação em Ciências Farmacêuticas na Universidade Federal de Alfenas, na área de Desenvolvimento de Medicamentos e Nanotecnologia. A resposta da professora Flávia Shiva foi: Luca, sua pergunta é muito verdadeira, porque realmente algumas vacinas doem mais. Vamos entender o porquê. Algumas vacinas podem ter componentes que causam ardência, como hidróxido de alumínio. Ele está presente em vacinas como DTP, hepatite B e HPV, e serve para estimular o sistema imunológico, ou seja, deixar a vacina mais forte e eficaz. Além disso, às vezes, o volume da injeção necessário é muito grande, ou o líquido da vacina é muito viscoso e pode causar distensão do músculo, causando desconforto. Um exemplo é a vacina meningocócica ACWY, que para alguns fabricantes indica um volume de até 1 ml. A região onde a injeção é aplicada também contribui para a dor. O braço normalmente é mais sensível que o bumbum, mas o braço é preferível porque tem menos gordura. A gordura do bumbum pode reduzir a eficácia da vacina. Além do mais, a temperatura também influencia. Algumas vacinas, elas devem ser conservadas em geladeira e quando são injetadas fria, podem causar mais desconforto. E finalmente, a própria agulha. Ela pode trazer desconforto, mas para crianças as agulhas são sempre bem fininhas e pequenas. Mas mesmo causando a dor, é muito importante que todas as crianças tomem todas as vacinas. A dor da vacina passa rapidinho e as vacinas são de extrema importância para evitar doenças graves e manter a saúde da população. Esperamos que essa explicação tenha te ajudado a entender sobre o tema. Vacinar-se é uma forma de proteger não só você, mas toda a comunidade. Se você tiver alguma dúvida sobre vacinas, estamos à disposição para responder. Mande sua pergunta no nosso Instagram, @lafarunifal, e iremos responder. Até a próxima!

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4: 12 horas e 39 minutos.

Olá, somos a Liga Acadêmica de Farmacologia da Unifal-MG, a UFAR, e você está ouvindo Farmaco Responde. Hoje iremos responder a pergunta da Laura, de 47 anos. Por que algumas doenças, como a do sarampo, voltam a aparecer, mesmo existindo vacina? Sua pergunta foi respondida pela Mayara Morelli, mestranda na Universidade Federal de Alfenas. Por que algumas doenças, como a do sarampo, voltam a aparecer, mesmo existindo vacina? Doenças como o sarampo reaparecem, principalmente porque nem todas as pessoas estão vacinadas. Quando uma parte significativa da população deixa de se vacinar, a imunidade coletiva é comprometida, fazendo com que o vírus encontre espaço e volte a circular. Além disso, movimentos anti-vacina atrapalham e diminuem a adesão das pessoas à vacinação. Sendo assim, quanto menos pessoas se vacinam, há uma menor imunidade de rebanho e isso facilita a circulação do vírus. Esperamos que essa explicação tenha te ajudado a entender sobre o tema. Vacinar-se é uma forma de proteger não só você, mas toda a comunidade. Se você

Olá, somos a Liga Acadêmica de Farmacologia da Unifal, a LAFAR, e você está ouvindo Fármaco Responde. Hoje iremos responder a pergunta do Caio, de 10 anos, que perguntou: por que as minhas vacinas às vezes são de picadas e às vezes são de gotinhas? Essa pergunta foi respondida pela professora Flávia Shiva, que atua na área de desenvolvimento farmacotécnico na Universidade Federal de Alfenas. Caio, sua pergunta é muito interessante e a resposta tem relação com a capacidade do nosso estômago de digerir as proteínas. Nosso estômago possui ácido e enzimas que digerem os alimentos, ou seja, quebram os alimentos em compostos menores para serem absorvidos pelo nosso organismo. Com as vacinas, acontece a mesma coisa. As vacinas são compostas por vírus enfraquecidos, fragmentos de vírus ou material genético como o RNA, que são compostos por proteínas e peptídeos. Assim como as proteínas dos alimentos, as proteínas dos vírus enfraquecidos ou seus fragmentos são quebradas no estômago. Portanto, a maioria das vacinas não pode ser dada pela boca, na forma de gotinhas, senão nosso estômago irá destruí-la. A maioria das vacinas precisam ser injetadas com injeção diretamente no nosso sangue para evitar sua destruição no estômago e garantir que elas entrem no nosso organismo de forma inteira para agir. As gotas são utilizadas apenas para vacinas contra poliomielite, conhecida como Sabin ou OPV. Ela é uma das únicas que funciona por via oral justamente porque o vírus natural também entra no corpo pela boca e se replica no intestino, ou seja, o vírus é preparado para sobreviver no estômago. Mas no caso da vacina, o vírus estará enfraquecido, não causando a doença, mas a sua presença é suficiente para estimular o sistema imunológico e produzir células que nos defendem quando formos infectados pelo vírus real. Portanto, sabemos que as picadinhas das vacinas às vezes doem, mas a injeção é muito mais segura e garante a ação da maioria das vacinas, evitando que você adquira infecções graves e muitas vezes sem cura. Por isso, sempre peça para seus familiares checarem se sua carteirinha de vacina está em dia. Esperamos que essa explicação tenha te ajudado a entender sobre o tema. Vacinar-se é uma forma de proteger não só você, mas toda a comunidade. Se você tiver alguma dúvida sobre vacinas, estamos à disposição para responder. Mande sua pergunta sobre vacinas no nosso Instagram, @lafarunifal. Até a próxima!

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1: 13 horas e 1 minuto.

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Olá, somos a Liga Acadêmica de Farmacologia da Unifal MG, LAFAR, e você está ouvindo o Fármaco Responde. Hoje, iremos responder a pergunta do Iraci, de 58 anos. Ele perdeu a carteirinha de vacinas e acreditava que não poderia mais se vacinar. Então, quer saber se mesmo sem a carteirinha, pode tomar vacina e quais documentos tem que levar. Sua pergunta foi respondida pelo professor Sinésio, que atua na área de Epidemiologia na Universidade Federal de Alfenas. Pode tomar vacina mesmo sem carteirinha? E quais documentos são necessários? Sim, pode tomar. Só é necessário levar um documento com foto. Mas é possível que os profissionais de saúde também consigam identificar os dados de vacinação da pessoa no sistema de registro eletrônico. Esperamos que essa explicação tenha te ajudado a entender sobre o tema. Vacinar-se é uma forma de proteger não só você, mas toda a comunidade. Se você tiver alguma dúvida sobre vacinas, estamos à disposição para responder. Mande sua pergunta sobre vacinas para o nosso Instagram, @lafarunifal, que iremos responder. Até a próxima!

0: Olá, somos a Liga Acadêmica de Farmacologia da Unifal MG, LAFAR, e você está ouvindo o Fármaco Responde. Hoje iremos responder a pergunta do Marcos, de 50 anos, que perguntou: por que apenas uma dose da vacina não é suficiente para estar totalmente protegido? Sua pergunta foi respondida pela mestranda Maíra Morelli da Silveira, formada em Medicina Veterinária, e que realiza seu mestrado em Ciências Farmacêuticas no Programa de Pós-Graduação em Ciências Farmacêuticas da Universidade Federal de Alfenas, com a linha de pesquisa em Microbiologia e Parasitologia aplicadas às Ciências Farmacêuticas no Laboratório de Vacinas da Unifal. Na primeira dose, ocorre a resposta imune primária, que gera a produção inicial de anticorpos e células de memória, mas em quantidade limitada. Já as doses de reforço estimulam novamente o sistema imunológico, promovendo uma resposta secundária muito mais rápida e intensa, com níveis mais altos de anticorpos e maior afinidade por antígenos. Esperamos que essa explicação tenha te ajudado a entender sobre o tema. Vacinar-se é uma forma de proteger não só você, mas toda a comunidade. Se você tiver alguma dúvida sobre vacinas, estamos à disposição para responder. Mande sua pergunta sobre vacinas para o nosso Instagram, @lafarunifal, e iremos responder. Até a próxima!
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0: somos a Liga Acadêmica de Farmacologia da Unifal-MG, a LAFAR, e você está ouvindo Farmaco Responde. Hoje iremos responder a pergunta da Laura, de 47 anos. Por que algumas doenças, como a do sarampo, voltam a aparecer mesmo existindo vacina? Sua pergunta foi respondida pela Mayara Morelli, mestranda na Universidade Federal de Alfenas. Por que algumas doenças, como a do sarampo, voltam a aparecer mesmo existindo vacina? Doenças como o sarampo reaparecem principalmente porque nem todas as pessoas estão vacinadas. Quando uma parte significativa da população deixa de se vacinar, a imunidade coletiva é comprometida, fazendo com que o vírus encontre espaço e volte a circular. Além disso, movimentos anti-vacina atrapalham e diminuem a adesão das pessoas à vacinação. Sendo assim, quanto menos pessoas se vacinam, há uma menor imunidade de rebanho e isso facilita a circulação do vírus. Esperamos que essa explicação tenha te ajudado a entender sobre o tema. Vacinar-se é uma forma de proteger não só você, mas toda a comunidade. Se você tiver alguma dúvida...
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1: 14 horas e 1 minuto.

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Olá, somos a Liga Acadêmica de Farmacologia da Unifal, a LAFAR, e você está ouvindo Fármaco Responde. Hoje iremos responder a pergunta do Caio, de 10 anos, que perguntou: por que as minhas vacinas às vezes são de picadas e às vezes são de gotinhas? Essa pergunta foi respondida pela professora Flávia Shiva, que atua na área de desenvolvimento farmacotécnico na Universidade Federal de Alfenas. Caio, sua pergunta é muito interessante e a resposta tem relação com a capacidade do nosso estômago de digerir as proteínas. Nosso estômago possui ácido e enzimas que digerem os alimentos, ou seja, quebram os alimentos em compostos menores para serem absorvidos pelo nosso organismo. Com as vacinas, acontece a mesma coisa. As vacinas são compostas por vírus enfraquecidos, fragmentos de vírus ou material genético como o RNA, que são compostos por proteínas e peptídeos. Assim como as proteínas dos alimentos, as proteínas dos vírus enfraquecidos ou seus fragmentos são quebradas no estômago. Portanto, a maioria das vacinas não pode ser dada pela boca, na forma de gotinhas, senão nosso estômago irá destruí-la. A maioria das vacinas precisam ser injetadas com injeção diretamente no nosso sangue para evitar sua destruição no estômago e garantir que elas entrem em nosso organismo de forma inteira para agir. As gotas são utilizadas apenas para vacinas contra poliomielite, conhecida como Sabin ou OPV. Ela é uma das únicas que funciona por via oral, justamente porque o vírus natural também entra no corpo pela boca e se replica no intestino. Ou seja, o vírus é preparado para sobreviver no estômago. Mas no caso da vacina, o vírus estará enfraquecido, não causando a doença, mas a sua presença é suficiente para estimular o sistema imunológico e produzir células que nos defendem quando formos infectados pelo vírus real. Portanto, sabemos que as picadinhas das vacinas às vezes doem, mas a injeção é muito mais segura e garante a ação da maioria das vacinas, evitando que você adquira infecções graves e muitas vezes sem cura. Por isso, sempre peça para seus familiares checarem se sua carteirinha de vacina está em dia. Esperamos que essa explicação tenha te ajudado a entender sobre o tema. Vacinar-se é uma forma de proteger não só você, mas toda a comunidade. Se você tiver alguma dúvida sobre vacinas, estamos à disposição para responder. Mande sua pergunta sobre vacinas no nosso Instagram, @lafarunifal. Até a próxima!

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1: 15 horas e 2 minutos.

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3: Olá, somos a Liga Acadêmica de Farmacologia da Unifor MG, LAFAR, e você está ouvindo o Fármaco Responde. Hoje, iremos responder a pergunta do Luca. Por que minhas vacinas doem para tomar? Sua pergunta foi respondida pela professora Flávia Shiva, docente permanente do Programa de Pós-Graduação em Ciências Farmacêuticas na Universidade Federal de Alfenas, na área de Desenvolvimento de Medicamentos e Nanotecnologia. A resposta da professora Flávia Shiva foi: Luca, sua pergunta é muito verdadeira, porque realmente algumas vacinas doem mais. Vamos entender o porquê. Algumas vacinas podem ter componentes que causam ardência, como hidróxido de alumínio. Ele está presente em vacinas como DTP, hepatite B e HPV, e serve para estimular o sistema imunológico, ou seja, deixar a vacina mais forte e eficaz. Além disso, às vezes, o volume da injeção necessário é muito grande, ou o líquido da vacina é muito viscoso e pode causar distensão do músculo, causando desconforto. Um exemplo é a vacina meningocócica ACWY, que para alguns fabricantes indica um volume de até 1 ml. A região onde a injeção é aplicada também contribui para a dor. O braço normalmente é mais sensível que o bumbum, mas o braço é preferível porque tem menos gordura. A gordura do bumbum pode reduzir a eficácia da vacina. Além do mais, a temperatura também influencia. Algumas vacinas, elas devem ser conservadas em geladeira e quando são injetadas fria, podem causar mais desconforto. E finalmente, a própria agulha. Ela pode trazer desconforto, mas para crianças as agulhas são sempre bem fininhas e pequenas. Mas mesmo causando a dor, é muito importante que todas as crianças tomem todas as vacinas. A dor da vacina passa rapidinho, e as vacinas são de extrema importância para evitar doenças graves e manter a saúde da população. Esperamos que essa explicação tenha te ajudado a entender sobre o tema. Vacinar-se é uma forma de proteger não só você, mas toda a comunidade. Se você tiver alguma dúvida sobre vacinas, estamos à disposição para responder. Mande sua pergunta no nosso Instagram, @lafarunifal, e iremos responder. Até a próxima!
4: 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Olá, somos a Liga Acadêmica de Farmacologia da Unifal MG, LAFAR, e você está ouvindo o Fármaco Responde. Hoje, iremos responder a pergunta do Iraci, de 58 anos. Ele perdeu a carteirinha de vacinas e acreditava que não poderia mais se vacinar. Então, quer saber se mesmo sem a carteirinha, pode tomar vacina e quais documentos tem que levar. Sua pergunta foi respondida pelo professor Sinésio, que atua na área de epidemiologia na Universidade Federal de Alfenas. Pode tomar vacina mesmo sem carteirinha? E quais documentos são necessários? Sim, pode tomar. Só é necessário levar um documento com foto. Mas é possível que os profissionais de saúde também consigam identificar os dados de vacinação da pessoa no sistema de registro eletrônico. Esperamos que essa explicação tenha te ajudado a entender sobre o tema. Vacinar-se é uma forma de proteger não só você, mas toda a comunidade. Se você tiver alguma dúvida sobre vacinas, estamos à disposição para responder. Mande sua pergunta sobre vacinas para o nosso Instagram, @lafarunifal, que iremos responder. Até a próxima!
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Olá, somos a Liga Acadêmica de Farmacologia da Unifal MG, LAFAR, e você está ouvindo o Fármaco Responde. Hoje iremos responder a pergunta do Marcos, de 50 anos, que perguntou: por que apenas uma dose da vacina não é suficiente para estar totalmente protegido? Sua pergunta foi respondida pela mestranda Maíra Morelli da Silveira, formada em Medicina Veterinária, e que realiza seu mestrado em Ciências Farmacêuticas no Programa de Pós-Graduação em Ciências Farmacêuticas da Universidade Federal de Alfenas, com a linha de pesquisa em Microbiologia e Parasitologia aplicadas às Ciências Farmacêuticas no Laboratório de Vacinas da Unifal. Na primeira dose, ocorre a resposta imune primária, que gera a produção inicial de anticorpos e células de memória, mas em quantidade limitada. Já as doses de reforço estimulam novamente o sistema imunológico, promovendo uma resposta secundária muito mais rápida e intensa, com níveis mais altos de anticorpos e maior afinidade por antígenos. Esperamos que essa explicação tenha te ajudado a entender sobre o tema. Vacinar-se é uma forma de proteger não só você, mas toda a comunidade. Se você tiver alguma dúvida sobre vacinas, estamos à disposição para responder. Mande sua pergunta sobre vacinas para o nosso Instagram, @lafarunifal, e iremos responder. Até a próxima!

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somos a Liga Acadêmica de Farmacologia da Unifal-MG, a LAFAR, e você está ouvindo Farmaco Responde. Hoje iremos responder a pergunta da Laura, de 47 anos. Por que algumas doenças, como a do sarampo, voltam a aparecer, mesmo existindo vacina? Sua pergunta foi respondida pela Mayara Morelli, mestranda da Universidade Federal de Alfenas. Por que algumas doenças, como a do sarampo, voltam a aparecer, mesmo existindo vacina? Doenças como o sarampo reaparecem principalmente porque nem todas as pessoas estão vacinadas. Quando uma parte significativa da população deixa de se vacinar, a imunidade coletiva é comprometida, fazendo com que o vírus encontre espaço e volte a circular. Além disso, movimentos anti-vacina atrapalham e diminuem a adesão das pessoas à vacinação. Sendo assim, quanto menos pessoas se vacinam, há uma menor imunidade de rebanho e isso facilita a circulação do vírus. Esperamos que essa explicação tenha te ajudado a entender sobre o tema. Vacinar-se é uma forma de proteger não só você, mas toda a comunidade. Se você tiver alguma...

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1: Continuamos com a série de 10 edições que comemora os 10 anos de Memória do Rock. Beatles, Queen, David Bowie e Bruce Springsteen estão entre os nomes que já apareceram nos primeiros 4 programas. E agora vamos começar com Bob Dylan, que em seus 70 anos de carreira é reverenciado como um dos grandes compositores da história. Não à toa, é o único músico agraciado com o Prêmio Nobel de Literatura. Eu sou Márcio Aquiles Sardi e vamos trazer nesta edição algumas das canções mais representativas da longa carreira do folk rocker. Começamos com seu primeiro grande sucesso, Blowin' in the Wind, um dos grandes hinos dos anos 60 por seu apelo à paz e à liberdade. A faixa foi lançada em 1963 em seu segundo álbum. 2 anos depois, outras 2 canções de Dylan consolidaram seu posto como cronista de uma época de mudanças, em 2 discos diferentes lançados em 65, Mr. Tambourine Man e Like a Rolling Stone.

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0: Ouvimos Bob Dylan nas suas Blowing in the Wind, Mr. Tambourine Man e Like a Rolling Stone.
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0: O quinto dos 10 programas que celebram o aniversário de Memória do Rock resume um pouco da trajetória de Bob Dylan, mestre na transposição de poemas e temas literários complexos para a música. Na virada dos anos 60 para a década de 70, ele abandonou um pouco o folk eletrificado que caracterizou sua carreira até então e mesclou rock e country music, como nas canções Lay, Lady, Lay, de 1969, If Not For You, do ano seguinte. Também de 1970, vamos ouvir a instrumental Wigwam.

A sequência de agora teve Bob Dylan em Lay Lady Lay, If Not For You e Wigwam. Em 1973, o artista gravou sua primeira trilha sonora para o filme Pat Garrett and Billy the Kid. O disco não teria chamado atenção se não fosse pelo clássico Knockin' on Heaven's Door, posteriormente regravada por Eric Clapton e Guns N' Roses.

0: Ouvimos agora Bob Dylan na sua Knockin' on Heaven's Door.
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0: A trajetória de Bob Dylan absorve as três primeiras partes deste programa, que faz parte da série dos 10 anos de memória do rock. Agradeço as sugestões que chegaram pelas nossas redes sociais, e-mail ou WhatsApp. Nos anos 80, Dylan teve uma trajetória instável, com álbuns focados em sua conversão ao cristianismo. Em 1983, ele voltou à forma, num disco que teve entre os destaques a faixa Jokerman. O outro álbum aclamado da década apareceu em 1989, inclusive pela qualidade de canções deixadas de fora da lista final, como Series of Dreams. Já em 1997, ele lançou seu primeiro álbum com música inédita em 7 anos. Desta obra, vamos ouvir Make You Feel My Love.

0: Este foi Bob Dylan nas suas composições Jokerman, Series of Dreams e Make You Feel My Love.
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0: Este é o quinto programa da série que celebra os 10 anos de memória do rock. Ouvimos canções de Bob Dylan e agora vamos trazer um pouco da trajetória de Tom Petty. Os dois trabalharam juntos no supergrupo Traveling Wilburys. Tom Petty liderou o grupo Heartbreakers e também lançou discos apenas em seu nome, tendo vendido estimadas 80 milhões de cópias em sua carreira. O primeiro grande sucesso da trajetória foi American Girl, de 1976. Vamos ouvir também Here Comes My Girl, de 1980, Free Falling, de 89 e Learning to Fly, de 91.

0: Fechamos o programa com quatro canções de Tom Petty: American Girl, Here Comes My Girl, dele com Mike Campbell, Free Falling e Learning to Fly, ambas com Jeff Lynne. Obrigado por sua audiência, obrigado também a quem contribuiu com sugestões para construir esta edição, que faz parte dos 10 programas produzidos para comemorar os 10 anos de Memória do Rock. Agradeço ainda ao Marinho Magalhães pelos trabalhos técnicos. Eu sou Márcio Aquilissardi e espero sua companhia na continuidade desta série e sempre em Memória do Rock. Até mais!
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3: 17 horas e 2 minutos.
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5: Olá, somos a Liga Acadêmica de Farmacologia da Unifal, a LAFAR, e você está ouvindo Fármaco Responde. Hoje iremos responder a pergunta do Caio, de 10 anos, que perguntou: por que as minhas vacinas às vezes são de picadas e às vezes são de gotinhas? Essa pergunta foi respondida pela professora Flávia Shiva, que atua na área de desenvolvimento farmacotécnico na Universidade Federal de Alfenas. Caio, sua pergunta é muito interessante e a resposta tem relação com a capacidade do nosso estômago de digerir as proteínas. Nosso estômago possui ácido e enzimas que digerem os alimentos, ou seja, quebram os alimentos em compostos menores para serem absorvidos pelo nosso organismo. Com as vacinas, acontece a mesma coisa. As vacinas são compostas por vírus enfraquecidos, fragmentos de vírus ou material genético como o RNA, que são compostos por proteínas e peptídeos. Assim como as proteínas dos alimentos, as proteínas dos vírus enfraquecidos ou seus fragmentos são quebradas no estômago. Portanto, a maioria das vacinas não pode ser dada pela boca, na forma de gotinhas, senão nosso estômago irá destruí-la. A maioria das vacinas precisam ser injetadas com injeção diretamente no nosso sangue para evitar sua destruição no estômago e garantir que elas entrem no nosso organismo de forma inteira para agir. As gotas são utilizadas apenas para vacinas contra poliomielite, conhecida como Sabin ou OPV. Ela é uma das únicas que funciona por via oral, justamente porque o vírus natural também entra no corpo pela boca e se replica no intestino. Ou seja, o vírus é preparado para sobreviver no estômago. Mas no caso da vacina, o vírus estará enfraquecido, não causando a doença, mas a sua presença é suficiente para estimular o sistema imunológico e produzir células que nos defendem quando formos infectados pelo vírus real. Portanto, sabemos que as picadinhas das vacinas às vezes doem, mas a injeção é muito mais segura e garante a ação da maioria das vacinas, evitando que você adquira infecções graves e muitas vezes sem cura. Por isso, sempre peça para seus familiares checarem se sua carteirinha de vacina está em dia. Esperamos que essa explicação tenha te ajudado a entender sobre o tema. Vacinar-se é uma forma de proteger não só você, mas toda a comunidade. Se você tiver alguma dúvida sobre vacinas, estamos à disposição para responder. Mande sua pergunta sobre vacinas no nosso Instagram, @lafarunifal. Até a próxima!
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6: Olá, somos a Liga Acadêmica de Farmacologia da Unifal MG, a LAFAR, e você está ouvindo Farmaco Responde. Hoje iremos responder a pergunta da Laura, de 47 anos. Por que algumas doenças, como a do sarampo, voltam a aparecer, mesmo existindo vacina? Sua pergunta foi respondida pela Mayara Morelli, mestranda na Universidade Federal de Alfenas. Por que algumas doenças, como a do sarampo, voltam a aparecer, mesmo existindo vacina? Doenças como o sarampo reaparecem, principalmente porque nem todas as pessoas estão vacinadas. Quando uma parte significativa da população deixa de se vacinar, a imunidade coletiva é comprometida, fazendo com que o vírus encontre espaço e volte a circular. Além disso, movimentos anti-vacina atrapalham e diminuem a adesão das pessoas à vacinação. Sendo assim, quanto menos pessoas se vacinam, há uma menor imunidade de rebanho e isso facilita a circulação do vírus. Esperamos que essa explicação tenha te ajudado a entender sobre o tema. Vacinar-se é uma forma de proteger não só você, mas toda a comunidade. Se você tiver...
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3: Federal FM. 17 horas e 8 minutos.

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1: 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Somos a Liga Acadêmica de Farmacologia da Unifal-MG, LAFAR, e você está ouvindo o Fármaco Responde. Hoje, iremos responder a pergunta do Luca. Por que minhas vacinas doem para tomar? Sua pergunta foi respondida pela professora Flávia Shiva, docente permanente do Programa de Pós-Graduação em Ciências Farmacêuticas na Universidade Federal de Alfenas, na área de Desenvolvimento de Medicamentos e Nanotecnologia. A resposta da professora Flávia Shiva foi: Luca, sua pergunta é muito verdadeira, porque realmente algumas vacinas doem mais. Vamos entender o porquê. Algumas vacinas podem ter componentes que causam ardência, como hidróxido de alumínio. Ele está presente em vacinas como DTP, hepatite B e HPV, e serve para estimular o sistema imunológico, ou seja, deixar a vacina mais forte e eficaz. Além disso, às vezes, o volume da injeção necessário é muito grande, ou o líquido da vacina é muito viscoso e pode causar distensão do músculo, causando desconforto. Um exemplo é a vacina meningocócica ACWY, que para alguns fabricantes indica um volume de até 1 ml. A região onde a injeção é aplicada também contribui para a dor. O braço normalmente é mais sensível que o bumbum, mas o braço é preferível porque tem menos gordura. A gordura do bumbum pode reduzir a eficácia da vacina. Além do mais, a temperatura também influencia. Algumas vacinas, elas devem ser conservadas em geladeira, e quando são injetadas fria, podem causar mais desconforto. E finalmente, a própria agulha. Ela pode trazer desconforto, mas para crianças as agulhas são sempre bem fininhas e pequenas. Mas mesmo causando a dor, é muito importante que todas as crianças tomem todas as vacinas. A dor da vacina passa rapidinho e as vacinas são de extrema importância para evitar doenças graves e manter a saúde da população. Esperamos que essa explicação tenha te ajudado a entender sobre o tema. Vacinar-se é uma forma de proteger não só você, mas toda a comunidade. Se você tiver alguma dúvida sobre vacinas, estamos à disposição para responder. Mande sua pergunta no nosso Instagram, @lafarunifal, e iremos responder. Até a próxima!
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Se achegue o 20, bora curtir esta meia horinha pra lembrar de música boa. Eu sou Wellington Ferreira Lima e esse é o Brasil 365 graus, o nosso giro mais que completo pela história da música brasileira. Todos os dias nós estamos aqui para fazer uma modesta e mais que merecida homenagem a um artista da nossa canção. Para nós que já estamos alcançando uma certa idade, lembrarmos, e para quem nasceu ontem, poder conhecer o pretérito mais que perfeito da MPB. E abrimos o programa com duas contas, interpretação e composição de um dos grandes fundadores do violão brasileiro, um gênio das cordas, Garoto. O artista de hoje nasceu Aníbal Augusto Sardinha, em São Paulo, em 28 de junho de 1915. Filho de imigrantes portugueses, a dozinha dos Anjos Sardinha e Antônio Augusto Sardinha, que tocava violão e guitarra portuguesa. Foi nesse ambiente doméstico que ele teve seus primeiros contatos com a música, chegando a improvisar uma viola ainda criança. Aos 11 anos, ele já trabalhava como ajudante numa loja de instrumentos no bairro do Brás e tocava banjo no regional Irmãos Armani, passando a ser conhecido como o Moleque do Banjo. Pouco depois, ingressou no conjunto dos Sócios, liderado por seu irmão Inocêncio, e começou a atuar em festas e eventos. Sua formação foi consolidada ao longo dos anos. Estudou violão com Atílio Bernardini e composição com João Sepp. Além, é claro, de conviver com músicos como o grande Radamés Inhatalli, com quem aprofundou seus conhecimentos musicais. No final da década de 20, já atuava em rádios e gravações, acompanhando artistas importantes e participando da consolidação da música popular urbana no Brasil. Seu primeiro sucesso vem em 36, num compacto de suas composições que nós vamos ouvir agora. Dolente.

E nós acabamos de ouvir Choro Triste, composição de Garoto na interpretação de outro gênio, Valdir Azevedo. Ao longo das décadas de 30 e de 40, Garoto vai se consolidar como um dos músicos mais requisitados do país. Ele atuou intensamente nas rádios Educadora Paulista, Record e Mairink Veiga, e mais tarde na Rádio Nacional, onde trabalhou por uma década sob a regência de Radamés. Entre as suas parcerias e colaborações, vão se destacar nomes como Laurido de Almeida, com quem formou a dupla Ritmo Sincopado, e participações com Carmen Miranda, Dorival Caymmi, Ari Barroso e outros grandes artistas do seu tempo. Em 1939, ele acompanha Carmen Miranda aos Estados Unidos, integrando o Bando da Lua, participando de espetáculos na Broadway e do filme Down Argentine Way, de 1940. Além, é claro, de apresentações, e uma delas a famosa apresentação para o presidente Franklin Roosevelt. Durante essa experiência, ele teve contato direto com o jazz americano, elemento que influenciaria profundamente a sua linguagem musical. Como compositor, ele se destacou em obras como Amoroso, em parceria com Luiz Bittencourt, e São Paulo Quatrocentão, com Chiquinho do Acordeon e Avaré. Essa última vendeu 700 mil cópias, um dos maiores sucessos comerciais da sua carreira e do seu tempo. Em dois minutinhos eu falo mais da carreira de Garoto. Deixa eu confirmar a minha consulta com o cardiologista aqui em dois minutinhos.

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1: E estamos de volta com o Brasil 365 graus, hoje com um dos divisores de águas do violão brasileiro no dia em que ele buscaria os sons de outras galáxias. Garoto. Falar de Garoto é falar da transformação do violão no Brasil. A sua obra introduziu uma harmonização sofisticada, com acordes alterados e progressões pouco usuais. Características seriam desenvolvidas posteriormente, só aqui na Bossa Nova. Além disso, ele explorou o violão tenor, um instrumento com uma afinação mais próxima do banjo, abrindo novas possibilidades sonoras e técnicas. A sua atuação como multi-instrumentista também foi decisiva. Ele transitava com naturalidade do violão para o cavaquinho, para o bandolim, para a guitarra havaiana, para o banjo. A sua música foi descrita como música feita para músicos, porque apresentava soluções melódicas e harmônicas muito inovadoras e que influenciaram várias gerações. Violonistas como Carlinhos Lyra, João Gilberto, Baden Powell, Rafael Rabelo, Dino Sete Cordas reconhecem a importância da formação do violão brasileiro graças a Garoto. O violonista Maurício Carrilho chegou a dividir a história do violão moderno em duas, antes e depois de Garoto. Nós vamos fechar esse falatório com uma das suas obras-primas, O Amoroso.

E nós acabamos de ouvir Nick Barr, composição de Garoto e José Vasconcelos, gravada por Dick Farney em 1951. Nos últimos anos de vida, Garoto continuou atuando intensamente em rádios, gravações e apresentações. Em 54 veio um grande sucesso popular, o São Paulo Quatrocentão, que marcou o quarto centenário da cidade de São Paulo. Apesar desse reconhecimento tardio, a sua trajetória foi marcada por dificuldades financeiras e pela falta de valorização adequada da sua obra em vida, muito típico do Brasil. Faleceu precocemente, aos 39 anos, em 1955, vítima de ataque cardíaco quando planejava uma excursão para a Europa. A partir das décadas seguintes, sua obra passou a ser redescoberta, estudada e reinterpretada por músicos e pesquisadores. Gravações, transcrições, livros e espetáculos ajudaram a consolidar o seu nome como um dos pilares da nossa música. Garoto é hoje reconhecido como um dos fundadores da linguagem moderna do violão, responsável por abrir caminhos que seriam percorridos por toda uma nova geração. E é com sua composição mais conhecida, posteriormente recebendo letra por Vinícius e por Chico Buarque, que nós vamos encerrar o programa de hoje, numa interpretação bem moderna e inusitada. Renato Russo e Hélio Delmiro. Amanhã, nós estaremos de volta com outro artista no Brasil 365 graus. E eu me despeço com Gente Humilde.

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5: 18 horas e 2 minutos.
6: Atenção, Kranzebeck! É o top de quatro, já vai! Já, já!

Ouvindo o Fármaco Responde. Hoje, iremos responder a pergunta do Iraci, de 58 anos. Ele perdeu a carteirinha de vacinas e acreditava que não poderia mais se vacinar. Então, quer saber se mesmo sem a carteirinha, pode tomar vacina e quais documentos tem que levar. Sua pergunta foi respondida pelo professor Sinésio, que atua na área de Epidemiologia na Universidade Federal de Alfenas. Pode tomar vacina mesmo sem carteirinha? E quais documentos são necessários? Sim, pode tomar. Só é necessário levar um documento com foto. Mas é possível que os profissionais de saúde também consigam identificar os dados de vacinação da pessoa no sistema de registro eletrônico. Esperamos que essa explicação tenha te ajudado a entender sobre o tema. Vacinar-se é uma forma de proteger não só você, mas toda a comunidade. Se você tiver alguma dúvida sobre vacinas, estamos à disposição para responder. Mande sua pergunta sobre vacinas para o nosso Instagram, @lafarunifal, que iremos responder. Até a próxima!

Olá, somos a Liga Acadêmica de Farmacologia da Unifal MG, LAFAR, e você está ouvindo o Fármaco Responde. Hoje iremos responder a pergunta do Marcos, de 50 anos, que perguntou: por que apenas uma dose da vacina não é suficiente para estar totalmente protegido? Sua pergunta foi respondida pela mestranda Maíra Morelli da Silveira, formada em Medicina Veterinária e que realiza seu mestrado em Ciências Farmacêuticas no Programa de Pós-Graduação em Ciências Farmacêuticas da Universidade Federal de Alfenas, com a linha de pesquisa em Microbiologia e Parasitologia aplicadas às Ciências Farmacêuticas no Laboratório de Vacinas da Unifal. Na primeira dose, ocorre a resposta imune primária, que gera a produção inicial de anticorpos e células de memória, mas em quantidade limitada. Já as doses de reforço estimulam novamente o sistema imunológico, promovendo uma resposta secundária muito mais rápida e intensa, com níveis mais altos de anticorpos e maior afinidade por antígenos. Esperamos que essa explicação tenha te ajudado a entender sobre o tema. Vacinar-se é uma forma de proteger não só você, mas toda a comunidade. Se você tiver alguma dúvida sobre vacinas, estamos à disposição para responder. Mande sua pergunta sobre vacinas para o nosso Instagram, @lafarunifal, e iremos responder. Até a próxima! 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

Somos a Liga Acadêmica de Farmacologia da Unifal-MG, LAFAR, e você está ouvindo o Fármaco Responde. Hoje, iremos responder a pergunta do Luca. Por que minhas vacinas doem para tomar? Sua pergunta foi respondida pela professora Flávia Shiva, docente permanente do Programa de Pós-Graduação em Ciências Farmacêuticas na Universidade Federal de Alfenas, na área de Desenvolvimento de Medicamentos e Nanotecnologia. A resposta da professora Flávia Shiva foi: Luca, sua pergunta é muito verdadeira, porque realmente algumas vacinas doem mais. Vamos entender o porquê. Algumas vacinas podem ter componentes que causam ardência, como hidróxido de alumínio. Ele está presente em vacinas como DTP, hepatite B e HPV, e serve para estimular o sistema imunológico, ou seja, deixar a vacina mais forte e eficaz. Além disso, às vezes, o volume da injeção necessário é muito grande, ou o líquido da vacina é muito viscoso e pode causar distensão do músculo, causando desconforto. Um exemplo é a vacina meningocócica ACWY, que para alguns fabricantes indica um volume de até 1 ml. A região onde a injeção é aplicada também contribui para a dor. O braço normalmente é mais sensível que o bumbum, mas o braço é preferível porque tem menos gordura. A gordura do bumbum pode reduzir a eficácia da vacina. Além do

0: Mas a temperatura também influencia.
1: Algumas vacinas, elas devem ser conservadas em geladeira e quando são injetadas fria, podem causar mais desconforto. E finalmente, a própria agulha. Ela pode trazer desconforto, mas para crianças as agulhas são sempre bem fininhas e pequenas. Mas mesmo causando a dor, é muito importante que todas as crianças tomem todas as vacinas. A dor da vacina passa rapidinho e as vacinas são de extrema importância para evitar doenças graves e manter a saúde da população. Esperamos que essa explicação tenha te ajudado a entender sobre o tema. Vacinar-se é uma forma de proteger não só você, mas toda a comunidade. Se você tiver alguma dúvida sobre vacinas, estamos à disposição para responder. Mande sua pergunta no nosso Instagram, @lafarunifal, e iremos responder. Até a próxima! 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

Somos a Liga Acadêmica de Farmacologia da Unifal, a LAFAR, e você está ouvindo Fármaco Responde. Hoje iremos responder a pergunta do Caio, de 10 anos, que perguntou: por que as minhas vacinas às vezes são de picadas e às vezes são de gotinhas? Essa pergunta foi respondida pela professora Flávia Shiva, que atua na área de desenvolvimento farmacotécnico na Universidade Federal de Alfenas. Caio, sua pergunta é muito interessante e a resposta tem relação com a capacidade do nosso estômago de digerir as proteínas. Nosso estômago possui ácido e enzimas que digerem os alimentos, ou seja, quebram os alimentos em compostos menores para serem absorvidos pelo nosso organismo. Com as vacinas, acontece a mesma coisa. As vacinas são compostas por vírus enfraquecidos, fragmentos de vírus ou material genético como o RNA, que são compostos por proteínas e peptídeos. Assim como as proteínas dos alimentos, as proteínas dos vírus enfraquecidos ou seus fragmentos são quebradas no estômago. Portanto, a maioria das vacinas não pode ser dada pela boca, na forma de gotinhas, senão nosso estômago irá destruí-la. A maioria das vacinas precisam ser injetadas com injeção diretamente no nosso sangue para evitar sua destruição no estômago e garantir que elas entrem no nosso organismo de forma inteira para agir. As gotas são utilizadas apenas para vacinas contra poliomielite, conhecida como Sabin ou OPV. Ela é uma das únicas que funciona por via oral, justamente porque o vírus natural também entra no corpo pela boca e se replica no intestino. Ou seja, o vírus é preparado para sobreviver no estômago. Mas no caso da vacina, o vírus estará enfraquecido, não causando a doença, mas a sua presença é suficiente para estimular o sistema imunológico e produzir células que nos defendem quando formos infectados pelo vírus real. Portanto, sabemos que as picadinhas das vacinas às vezes doem, mas a injeção é muito mais segura e garante a ação da maioria das vacinas, evitando que você adquira infecções graves e muitas vezes sem cura. Por isso, sempre peça para seus familiares checarem se sua carteirinha de vacina está em dia. Esperamos que essa explicação tenha te ajudado a entender sobre o tema. Vacinar-se é uma forma de proteger não só você, mas toda a comunidade. Se você tiver alguma dúvida sobre vacinas, estamos à disposição para responder. Mande sua pergunta sobre vacinas no nosso Instagram, @lafarunifal. Até a próxima!